0: Cara, que tipo de fala?
1: Que isso que faz?
0: Available.
1: You're available 7:24.